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1: Aí, outra vez, olha a gente chegando aí com mais uma transmissão ao vivaço gravado, né? É um pouquinho de João Rodrigues, mais 30 minutinhos de João Rodrigues pra você, direto aqui do Rio de Janeiro, vem pra Rede Rádios Setivai FM na Itália. Obrigado, Chico Catenati, pela oportunidade. Francesco Catenati fazendo essa, hein? Essa interação aqui, Brasil-Itália, Brasita. A gente chegando bem devagarzinho aqui, já dando sequência. São só 30 minutos, a gente vai aproveitar muito bem na corrida aqui, rapidinho. É, direto já agradecendo aqui as rádios que estão retransmitindo a gente. A turma da Itália, Beleza Italiana, Rádio Sicília City, CDC Rádio, Music Clock, Rádio Cobalto, New Art, Rádio Sax Verona, Rádio Davis Caligera, Rádio Geoestra, GP, Marguerita City Rádio, Rádio Jmar, Rio, Big Rádio Station, Rádio Orange, Rádio Smile Rádio, Rádio Plant Indy, Rádio Onda

0: aqui de interação, viu? É muito bom ter você aqui, de verdade. Vem com a gente, que vai ser muito bacana.
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0: Muito bem, a gente começa os nossos 30 minutinhos com a fixação Kid Abelha. Sucesso aí de 84, é isso? Vem com a gente. Obrigado, Francesco Catenacci. Obrigado a toda a turma brasileiros na Itália. Ouvindo aí os 30 minutinhos com João Rodrigues.

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Cantando bem, a gente gosta. A gente gosta, a gente toca. Pois é, grande saudade. De onde veio essa? Ainda tem muito mais. Lembra da Adelaide? Oxinho!

sucesso pra todo lado. Tinha tanta Adelaide em Vianã, Paraguai. É igual a barata chamada Kafka, né? Da época, né? Mas era do Inimigo do Rei também? Não me lembro, hein?

aí é pra energizar a sua caminhada. Ei, é pra trazer um pouquinho de música para o seu dia. São 30 minutinhos. Bem aproveitados aqui, viajando pelo passado. Trazendo as músicas que eu ouvi, eu gostei de ouvir e eu tô ouvindo novamente, trazendo pra você sucessos inesquecíveis a Inimigos do Rei e a Adelaide. Esse é de 89, ninguém esquece, né? Bom demais!

0: Ah, esse vídeo é muito top, hein? Eu esqueci como era bom antigamente o tchan na boquinha da garrafa. Era febre, né? Até hoje, qualquer festa que você tiver, qualquer evento, dá uma garrafa, bota lá no meio do salão. E a moçada brinca e vibra. É, mas e com essas meninas aqui? Vai descer na boquinha da garrafa desse jeito, hein? Bom demais! É o nosso programa em JR Show. É o JR Show aqui direto do Rio de Janeiro, lá pra Sete Vai FM na Itália. Obrigado, Chico Catenacci!
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0: Tem muito mais, vem! Gerado Cazuza. Pois é, os nossos 30 minutinhos já vão se esvaindo aí, né?

se vão mais quantos minutos? Hein? Já se vão em metade dos nossos 30 minutinhos. Muito bem aproveitados aqui. Passou muita gente por aqui já, hein? Já ouviu o Tchan? Inimigos do Rei. Já ouviu o Kid Abelha? De Cazuza, né? Escreveu essa história, hein? Polêmico, né? Pra muitos, um herói. Pra mim foi um herói da música da MPB. Cara que levou aí a música brasileira a todos os cantos, aí pra todas as partes. Cazuza, e leva até hoje, né? Cazuza é inesquecível, é top demais. Eu não matei Joana Dark, camisa de Vênus, mas eu quase matei, eu casei com ela, sabia? Que a minha esposa chama Dark. Nada.

0: Luísa de Vênus. Eu não matei Joana Dark. Então quem foi? Quem foi?
1: Eu não matei Joana Dark.
0: Não, não, não. Bom demais, é, botando energia, botando ritmo na sua caminhada, te deixando com o astral lá em cima, hein, e tirando a

0: Pois é, vamos catucar a feridinha da saudade. Eu vou catucando aqui até sangrar, é verdade.
1: Pergunta pra um playboy o que, que ele pensa da vida, sabe o que ele diz?
0: É trato de um playboy.
2: Ele baixa a porrada.
1: É, mais ou menos assim.

0: Eu era um debilóide, fiquei ainda mais. É trato de um Playboy 2. Ele é muito bem, sou cansaço. Esse cara aqui, Gabriel, pensador.
1: Seja lá no açaí ou ali na cocaína. É assim.
0: Um cara polêmico, inteligente.
1: Brasil, a que ponto nós chegamos, hein? Puta!
0: Como devem ser, né? Como devem ser todos os rappers. Retrato de um Playboy, parte 2. Gostou? Tem mais. Ana Carolina da Cantar.

0: seu Tony.
1: Pois é, daí a talentosa Ana Carolina toca um violão bacana, hein? Dá performance boa, a gatona aqui, né?

Pois é, esvaindo assim os nossos 30 minutinhos. Deixa eu ver se ainda dá tempo. Alô, produção, eu queria tocar essa música, quero saber se dá tempo. Pode ir? Solta. Zizi Posse, Perigo. Top demais, olha ela aí, ó. Cabelinho da época, tipo Chitãozinho Chororó.

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2: Gente, respeitando aqui os nossos 30 minutinhos, é pouquinho, né? Alô, Chico Cantenati, o cara do rock, hein? Um abraço a vocês todos aí, ouvindo a gente através da Gold Station. É a Gold Station Clube, é isso? E também através aí da 7Vai FM. Respeitando aqui os nossos 30 minutinhos, pra não ficar muito longo, pra não cortar no meio aí, né? Interromper a próxima programação. Nosso muito obrigado, nosso grande abraço aqui do João Rodrigues, aqui do Rio de Janeiro, dizendo pra você sempre, viu? Bye bye, tchau, tchau. E não esquece não, hein? Quer ser feliz? Faça alguém feliz. Beijo no coração. Fui.

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1: Horas e 54 minutos.
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2: Sono le 7:41.
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5: Sono le 23 e 6 minuti.
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1: Três horas e 47 minutos. 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
1: Uma hora e 46 minutos.
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